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2: E você, Camorita, para você, José Augusto. Coisa do coração. Estamos de 9 horas, sempre bem-vindos. É o Saudade, é o Giro Musical de Recordações da sua preferida.
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2: Valdão fazendo a galera viajar. Naquela viagem do tempo em forma de música. Às 22 horas, vamos fazer a onda por aqui. Agradecendo a audiência da nossa amiga. É, rapaz. A professora Jô está aí no Independente, curtindo Saudade. 87, alô, professora Jô. Um abraço, obrigado aí pela sua preferência de sintonia. Muito obrigado ao nosso grande amigo Arlindo, que não perde um programa Saudade 87. Alô, Arlindo, está lá pelo Independente. Um abraço para ele, sempre curtindo Saudade 87. Muito obrigado pela sua preferência de sintonia. Galera que vai curtindo o nosso giro musical desta quinta-feira, quintou, né? Quintou aí depois da vitória do Brasil, rapaz, de 3-0, né? Rapaz, foi bacana, hein? Abraço pra você. Ontem o Valdo não deu pra chegar por aqui ontem, não. Mas agradeço a cada mensagem que a gente vai recebendo de vocês. Obrigado aí pela sua preferência de sintonia. Um abraço pra você aí. Olha, também quero mandar um abraço pra você que tá curtindo o Saudade 37 aqui. Olha, dia 27 agora, do sabadão agora, viu? Acontece. A galera aí que tá curtindo o Saudade 37, acontece aí o tradicional forrozão do Repá, viu? Esse forrozão aí tem um destino aí, que é uma ajuda para o nosso companheiro de rádio, viu? Para você aí que tá curtindo, gosta de rádio, viu? Então ele vai passar por uma cirurgia aí, né? Eu já passei pela cirurgia, eu sei que é muito caro essa cirurgia, já fiz, meus amigos me ajudaram, né? E agora vem do rádio, tá precisando dessa ajuda ali, para você, uma... É um forrozão beneficente aí, né? Em prol do tratamento do nosso grande amigo de Hatch. Você aí que tá curtindo o Saudade 37, gosta? Quem gosta? Deixa eu ver aqui.

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2: Tá melhor agora. Olha aí, você que gosta de racha aí, quer dar aquela força pra ele, então você vai lá, sábado agora, dia 27. Tá tudo ok agora, melhorou. Dia 27 agora, sábado aí, acontece o Forrozão da Saudade. Vai ter venda de comida típica pra vocês, viu? Vai ter aí o DJ Gel, meu grande amigo Gel Procópio, rapaz. Grande DJ Alencar, DJ Hatch. E você, velho, é o nosso convidado todo especial aí da Rua Jarbas Passarinho, no bairro Médici, né? Então você não pode perder. Dê essa força ao DJ Hatch, viu? Porque com certeza a galera vai chegar junto pela primeira vez aí. DJ Alencar, meu amigo Alencar, né? Vai tocar Saudade lá também. E o DJ Gel, um abraço pra você, Gel Procópio, meu amigo também. E o DJ Hatch, esse você aí já conhece, né? Que toca aquela saudade e qualidade. Então será neste sabadão agora, dia 27, o tradicional Forrozão do Repá. É lá do bar Repá, né? A galera aí que vai curtir, sabe como é o som? Bermuda Saudade, é? É bacana, moleque. Tudo ok? Tudo preparado, tá tudo bacana. Pra você que tá curtindo o Saudade 37, então aí você não pode perder. Com cerveja na promoção e muito forró e muita saudade. É o tempo da quadra junina, o encerramento da quadra junina já, né? E a galera vai curtir lá as saudades lá, os forró, vão dançar, vão ajudar o DJ Hatch, com certeza. E a gente só tem a agradecer a todos os nossos ouvintes aqui do Saudade 87. Muito obrigado a você que vai curtindo o nosso giro musical, essa viagem do tempo em forma de músicas. 21 horas! Ei! 4 minutos já? Vamos lá, Valdão. Dá uma volta aí no apoio cultural, já eu volto com mais música pra você, que a sequência tá bacana, que a gente vai fazendo nesta quinta-feira, e você vai participando, vai interagindo 986127755 ou 980507115.
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0: Rádio 87, 21 horas, 21 horas, 9 minutinhos. Eita, já é 9 horas mais 9 minutos. É a galera curtindo, nosso Rádio 87, meu grande amigo, o Henrique do Uber, dá aquele abraço pra ele, está lá no Mais das Flores, estou perto do programa Saudade 37, obrigado aí, Paulo Marinho, meu companheiro aqui da Jovem FM, nosso grande amigo Paulo Marinho, muito obrigado aí pela sua preferência de escolher. A gente faz o programa A Hora do Rei, aqui de 7 às 9 da manhã, no domingo, viu? Você que gosta das músicas do Roberto Carlos, é só sintonizar e ouvir Paulo Marinho, rapaz. Nosso grande amigo Paulo Marinho, que agora é cantor, também está cantando aí, nas noites, né? Fazendo aí quem gosta de fazer, tá certo. Paulo, um abraço pra você, pra Cibad Black e também a todos vocês aí do sítio Borboleta. Olha, quero também registrar a audiência do meu amigo Regis Begou, Regis Papão, aquele abraço pra ele. Meu amigo Jairo Frazão também, aquele abraço, Jairo Espetito e a Dona Conceição. Patrocínio, obrigado pela sua preferência de sintonia. Meu amigo Amadeu, rapaz, você não perde o programa Saudade 37. A galera vai ouvindo aí, a gente vai mandando o seu alô, né? E você que gosta da boa música, da qualidade Jovem FM, é só sintonizar nosso programa de segunda a sexta-feira de 20 até as 22 horas com muita saudade, seu amigo aí.
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0: É o seu amigão aqui, especialista da saudade aqui da Jovem FM, fazendo a galera recordar, né? Olha pra você aí, avisando mais uma vez aí. É sábado agora, dia 27, sabe o que você vai ouvir? Ouvir lá no forrozão do Repá, no comando aí de rádio, a gente vai tocar essa sequência para você, né? Que eu vou fazer já já para a galera aí dançar até o sol raiar, né? A galera vai curtir lá no bar do Repá, o forrozão aí tradicional da nossa... Né? Benevite, né? Para você que não dançou forró ainda, vá curtir o Bermuda Saudade lá no comando dos DJs aí, que são aí fera, meu grande amigo... Rapaz, é ele, o DJ Alencar, o Hat e também o Gel Cropópio, né? Um abraço para o Gel, gente boa. Só o DJ aí, fera, que vão fazer a festa lá. Você vai lá e dar essa força em prol do tratamento do nosso grande amigo DJ Hat, viu? É para você ajudar ele na sua cirurgia, né? Essa cirurgia é um pouco cara, eu já fiz essa cirurgia, graças a Deus, né? Ano passado. E eu sei que é pouco caro, mas a gente, com a ajuda dos nossos amigos, a gente vamos chegar lá, viu? Ah, se Deus quiser, já deu tudo certo já. É só colocar Deus na nossa frente, que dessa forma tudo dá certo. E eu já tenho certeza disso, que já deu tudo certo para você aí, essa cirurgia aí. Seus amigos vão chegar aí no Bar do Repá, vão encher, vão superlotar, vão ajudar, né, na sua cirurgia e vai dar tudo certo. É, aqui a Rádio Jovem dando esse apoio também, o Saudade 37, obrigado. Ele vai tocar assim por lá, que ele disse assim, Valdo, vou tocar assim pra galera lá dançar o som aí da Quadra Junina. Vamos lá então.

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2: Só saiu uma mostra que vai acontecer lá no Forrozão do Repá, viu? Pra você aí que tá curtindo o Saudade de 21 horas 23 minutos, saindo independente. Aí você vai curtir aí esse chicote, quadrilha, tudo isso aí no comando de Deiate e Alencar. E o DJ já é Procópio, tá? No bar do Repá. Você vai lá nesse sábado, dia 27. Você não pode perder. Então, um abraço pra vocês que estão curtindo o Saudade 27. Vamos até as 22 horas, tocando o Mercado da Saudade. 21 horas e 23 minutos. 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É, cara, só alegria pra você que tá curtindo Saudade. 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Então, estamos de 9 horas e 25 minutos, 9h25. Vamos continuar por aqui fazendo, rapaz, com certeza, o nosso giro musical de recordações para a galera que está curtindo o nosso Saudade 37. E agradecer a audiência do meu grande amigo Subtenente Valdeci. Não perde o programa Saudade 37. Vamos tocar a música, Valdo Souza. Vai preparar mais uma sequência musical. Vou tocar essa música aqui, cara. Esse tempo, esse cara não pegou o BRT porque ainda não tinha, né? Pegou todos os ônibus, menos o BRT, porque agora que tá funcionando, né? Então vamos tocar pra você uma música que eu acho bacana pra caramba aí, né? E a galera vai curtir o nosso Saudade 7. Estamos de 21 horas e 26 minutos. Pra galera que gosta da boa música, vamos tocar aqui. Vai lá, Valdo!
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2: Ok, estamos de 20 horas, 33 minutos. 9 da noite, mais 33 minutinhos. Saudade, vai até às 22 horas.

até as 22 horas. Estamos aqui para tocar o Saudade 87 para você que vai curtindo o nosso programa nesta quinta-feira. Obrigado a todos os nossos amigos taxistas, mototaxistas, né? Vigilante, quero mandar um abraço ao César do Que Batata. A melhor batata de Benevides aí no Centro Comercial. Um abraço para ele. Sempre ouvindo o nosso programa. Obrigado, César. Meu amigo, parceiro também, Pantera, o mototaxista. A melhor batata de Benevides aí no Centro Comercial. Um abraço para ele. Sempre ouvindo o nosso programa. Obrigado, César. Meu amigo, parceiro.

87, sábado 87, vai até as 22 horas. Rapaz, o nosso grande amigo Rádio só tá na bumbuia aí, né? Que bumbuia aí no seu capovo, ouvindo saudade 87. Rádio, um abraço pra você. Sucesso aí no sábado, agora dia 27, viu? Um abraço pra você, continua aí com a gente, sintonizando, curtindo a nossa saudade 87 sempre aí. Um abraço pra vocês aí. Meu amigo Edinaldo Pitbull, também aquele abraço pra Ruth, né? Toda a galera aí que vai curtindo Saudade 87, essa turma linda que acompanha. E vamos tocar música, vamos fazer aqui um giro musical, viagem no tempo em forma de músicas, até as 22 horas, Aldão. O que você preparou com essa galera, Aldão? E foi, vamos lá. É, vamos tocar por aqui assim, mais ou menos, que esse microfone está assistindo vocês. Vamos lá.

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2: Muito bem, pra você que tá ouvindo aí o saudoso Timico Nati. Faltando apenas 2 minutos para as 22 horas. Vou agradecer a todos vocês que me acompanharam nesta quinta-feira. Muito obrigado. Vou ficando por aqui, já agradecendo a audiência, o carinho de todos. Um abraço. Amanhã, se Deus quiser, Valdo volta para comandar a sexta-feira especial aqui da sua Jovem FM, viu? A todos, saúde e paz. Coloque sempre Deus na sua frente, que dessa forma tudo vai dar certo para você. Tenho certeza. Um abraço a todos. Ótima noite de quinta-feira. Está chegando para você aquele musical falando de amor. Música romântica para você. Vai tocando no seu coração. Muito obrigado a você que me acompanhou nessa viagem no tempo em forma de músicas. Vou ficando por aqui e agradecendo a audiência, o carinho de todos. Até amanhã, se Deus quiser. A galera que está curtindo o nosso Saudade 87.

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1: Na Jovem 10:33.

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1: Na Jovem 10 e 56.

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1: Na Jovem 11 e 11.

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0: Glória a Deus, aleluia, um bom dia todo especial para você nessa manhã. Já começou o dia, já são exatamente...
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0: Glória a Deus, exatamente o horário especial. Começando o programa das 6 até as 7 da manhã, estaremos aqui reunidos. Deixo desde já para você um dia todo cheio, todo especial. Que possamos ser gratos a Deus. Possamos ser gratos a Deus. Possamos ser gratos a Deus.
2: Obrigado, meu Deus.
0: Por mais uma manhã de estarmos aqui presentes no programa Ondas de Esperança. Que esse dia seja cheio de paz, cheio de alegria. Mais uma vez, ore comigo. Senhor nosso Deus e nosso Pai, queremos te agradecer por tudo que o Senhor tem feito em nossas vidas. Olha, Senhor Jesus, para cada um de nós. Continua nos abençoando, dando sempre da tua graça, do teu poder, do teu Espírito Santo. Senhor da glória, continue conosco, Pai. Em nome do Senhor Jesus te peço. E por fé, Senhor, queremos te agradecer, Senhor. Abençoa o nosso pastor, abençoa casas, vidas e famílias. Em nome do Senhor Jesus te pedimos. E sempre por fé queremos te agradecer, Senhor. Amém e amém. Meus amados irmãos, já estamos aqui reunidos até as 7 horas da manhã, né? Eu e o nosso querido amado irmão Anderson Monteiro, né? Já está aqui no conteúdo aqui do nosso programa abençoado. Bom dia, meu irmão, como é que você está? Tudo bem?
3: Bom dia, Pai do Senhor, estou bem, com a graça de Deus.
0: Graças a Deus, até 7 horas da manhã. Desde já mando aquele grande abraço para os meus amados irmãos. Que este abraço chegue cheio de paz, cheio de alegria, cheio de Deus, cheio de esperança para nossas vidas. Desde já, que Deus te abençoe e te guarde, te ilumine. Daqui a pouco a gente volta, né? Já são exatamente...

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1: Graças a Deus, aleluia. É, hoje o programa, ele não está especial. O programa está mais do que especial, porque é o programa Ondas de Esperança, especial saudade, né? Lembrando, meus amados irmãos, que este programa, ele é o apresentador oficial, é o nosso querido pastor Samuel do Nascimento Pinto. Que bênção! Deus continue abençoando a vida do nosso querido pastor Samuel do Nascimento Pinto. Que Deus continue abençoando a sua casa, sua família, seu ministério, em nome do Senhor Jesus Cristo. Meus amados irmãos, já estamos aqui ligadinhos no programa. Já temos o nosso querido amado irmão Plácido Ferreira Barroso, sempre ligado nesse programa. Deus abençoe ele, a irmã Nadir, né? Ele que está oferecendo um hino, Creio em Ti. Creio em Ti, né? E está Edgar Martins, né? Que está oferecendo para todos os amados irmãos que continuam ligados neste programa Ondas de Esperança. Que bênção! Deus continue abençoando a vida do nosso querido amado irmão Plácido Ferreira Barroso e sua família. Lembrando, meus amados irmãos, hoje, nesta manhã, nós estamos no programa Ondas de Esperança. Você pede aquele hino das antigas, né? Aquele hino que marcaram época, tocou os nossos, ainda toca os nossos dias hoje, em nome do Senhor Jesus Cristo. Que Deus abençoe a vida dos nossos amados irmãos, né? Quero aqui aproveitar e mandar aquele abraço.
2: Um abraço para você.
1: Um abraço para nossa querida amada irmã Maria Rocha. Outro abraço.
2: Um abraço para você.
1: Para nossa querida amada irmã Maria Lúcia. Outro.
2: Um abraço para você.
1: Para o nosso querido amado José Luiz. Outro.
2: Um abraço para você.
1: Para os nossos queridos amados irmãos que estão perto, que estão longe. Para a irmã Keila, lá na congregação do Caraxó. Sempre ligadinha neste programa Ondas de Esperança, né? Isso é sempre uma bênção, bênção de Deus para nossas vidas, nossa casa e também as nossas famílias. Que Deus continue abençoando grandiosamente a vida dos nossos amados irmãos, nossos ouvintes. Um abraço para nossa irmã Maria Rocha, ela sempre liga para gente, né? Lembrando, meus amados irmãos, que o telefone da rádio não está funcionando hoje, né? Na verdade, desde ontem a gente está com certo probleminha, mas você pode ligar diretamente para o meu contato, né? Você pode mandar um zap para 992-35-1485. Vou falar bem devagar para você. 992-35-1485. Tá bom? Você liga, pede seu hino, faz o seu oferecimento. Mas peça aquele hino das antigas, né? Mais uma vez, faça um desafio conosco. E você vai estar ouvindo neste momento, né? Lamento de Israel, né? Com Sérgio Lopes. E depois, Creio em Ti, né? Nós temos aqui de Tom Caff, né? Nós não temos daqui desse cantor do nosso irmão pediu, mas temos do Tom Caff. Nós vamos colocar este hino, né? Se não for, a gente procura, em nome do Senhor Jesus Cristo, outro hino, em nome de Jesus Cristo, tá bom? Um abraço aqui para o nosso querido amado irmão Plácido Ferreira Barroso, para sua esposa Nadir, para toda a sua família, em nome do Senhor Jesus.
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1: Graças a Deus, meus amados irmãos, nós temos aqui uma bênção, um testemunho da nossa irmã Maria Lúcia, né? Ela sempre pede oração aqui neste programa Onda de Esperança. Né? E a igreja, temos que orar, né? Deus, ele sabe o que faz e como faz, né? Nós vamos estar ouvindo o testemunho da nossa amada irmã nessa manhã.

Glória a Deus, aleluia. Meus amados irmãos, nós vimos aí um testemunho da nossa querida irmã Maria Lúcia, né? Ela sempre pede oração aqui para o programa Ondas de Esperança. E a gente sempre crê, irmão, que o nosso Deus, ele é um Deus de milagre. Nós vamos ouvir agora um hino Deus é Tremendo, né? Por Chile Carvalhais. E com certeza o nome do Senhor Jesus Cristo será glorificado, exaltado, magnificado. O nosso Deus é realmente, ele é um Deus tremendo. E por isso, meus amados irmãos, nesta manhã, sempre digo para você, né? Ligue para nós. Deus sempre faz os seus milagres e milagres extraordinários. Hoje o programa, ele é saudade. E por isso, a gente sempre crê que o nosso Deus, ele pode e faz grandes coisas nas nossas vidas. Louvado seja o nome do Senhor Jesus. Nós estaremos ouvindo já já o hino Deus é Tremendo, a pedido da nossa amada irmã. E depois estaremos ouvindo o hino Porto Seguro, também de Chile e Carvalhais.

0: Graças a Deus, meus amados irmãos, glória a Jesus. Quero aqui mandar aquele grande abraço.
1: Um abraço para você.
0: A nossa querida amada irmã Vanessa, que já está ligadinha no programa Onda Dispensária, que está mandando um grande abraço para o seu querido e amado irmão. É, nosso querido amado, aliás, esposo dela, o irmão Diácono André Cruz, né? Também está mandando um abraço para o irmão Carlos.
1: Um abraço para você.
0: Da Jéssica da Nova Filadélfia. Que bênção, né? E nossa querida amada irmã, ela é também uma das apresentadoras do programa Onda de Esperança. Estará aqui com certeza amanhã, se Deus assim o permitir, né? Não esquecendo, amanhã, que também nesta manhã de sexta-feira nós temos aí às 8 horas da manhã, né, na Convenção do Centro, né, amanhã das Okibed. Olha que bênção, né? Será amanhã de gratidão em nome do Senhor Jesus Cristo. Também hoje teremos vigília da área 1 lá na congregação do Monte Oreb, né? Vai ser lá no Monte Oreb. Nosso querido amado irmão Arisson Chagas vai estar ministrando a palavra do Senhor Jesus Cristo. Da área 19 também vai estar ministrando o nosso querido amado irmão Erivan Martins, né? Na área 19, que vai ser lá na congregação Nova Aliança, lá na Rua da Suímpa, conhecido Rua da Suímpa. Vai ser uma bênção, né? Quero agradecer a Deus também. Ontem, né, nós tivemos aí a nossa EBF pela manhã e à noite, grande culto, né, de festa dos nossos adolescentes, em nome do Senhor Jesus Cristo, né? Foi uma bênção, irmão. Olha, a irmã Juliana e a irmã, ela levou lá da congregação Monte Sinai os levitas do Sinai, né, para louvar o Senhor, que é o departamento infantil de instrumentos, né, instrumentais, né. Meu irmão, foi uma bênção. Olha, as crianças cantaram uma bênção, que bênção, né. Meus amados irmãos, vamos ouvir o hino agora de Silva Santos, Dia de Sol, e logo mais já estaremos voltando com a preciosa e infalível palavra de Deus.

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1: Graças a Deus, meus amados irmãos, quero trazer aqui uma breve palavra aos nossos corações, que se encontra aos Hebreus, capítulo de número 11, versículo de número 32. Diz mais: o que mais direis? Faltar-me-ia o tempo contando de Gideão. Apenas esse versículo, né? Meus amados irmãos, estando meditando um pouco neste texto sobre Gideão, e a gente sabe que Gideão chegou num momento difícil, complicado, em meio da sua parentela. Lembrando que os midianitas, eles tomavam posse daquilo que eles tinham, ao ponto de Gideão malhar trigo no lagar. E o interessante é que eu fui estudar de onde era a Gideão. Gideão, ele era da tribo de Manassés, aquela tribo aonde foi originada através dos filhos de José. E a Bíblia relata que quando José estava sendo abençoado na morte do seu pai, a Bíblia diz que ele pegou seus dois filhos e trouxe para o seu pai colocar as mãos sobre ele e orar, né? E diz a Bíblia Sagrada que quando José teve os dois filhos, e deste teve também Manassés, a Bíblia diz que ele colocou este nome no filho. E este nome quer dizer: Deus me fez esquecer de todo o trabalho da casa de meu pai. O que José estava dizendo era que os momentos que ele passou na casa de seu pai não foram momentos fáceis, foram dias trabalhosos. E eu fico imaginando, meus amados irmãos, esta mesma tribo, ela recebe herança lá no livro de Josué, recebe a sua parte. Mas quando chega lá no livro de Juízes, capítulo de número 6 a seguir, você vai perceber a história de Gideão. A Bíblia diz que ele mesmo olhava para si e dizia assim: eu sou menor da casa de meu pai. Ele estava dizendo: Senhor, tem tantas pessoas muito maior do que eu. Tem pessoas mais inteligentes do que eu. Tem pessoas mais sábias. Pessoas mais importantes. Pessoas que financeiramente têm. Se eu poderia escolher essas pessoas. Só quando eu olho como Deus trabalha, não trabalha como o homem imagina que ele trabalha. Porque se você for perceber, Deus vai escolhendo José para ter uma promessa. Deus escolhe Manassés, Deus escolhe Efraim, Deus escolhe Davi, sendo os menores da casa. E Deus também escolhe Gideão. A tribo de Manassés, ela era menor. Tanto de uma tribo se fez duas. Mas quando eu olho a grande sabedoria de Deus, para Deus não tem tamanho, não tem dinheiro, não tem propriedades, não tem riqueza. Quando Deus escolhe, está escolhido e pronto. Eu quero enviar essa fala para alguém nesta manhã, que talvez o momento que você esteja passando seja exatamente este momento, se sentindo como Gideão, dizendo: tem alguém melhor do que eu. E eu tenho certeza disso que tem. Mas a grande diferença é que Deus escolheu você. Assim como Deus escolheu Gideão, escolheu a tribo de Manassés, Deus escolheu você. E escolha não é simplesmente porque não tem opção. Escolha é justamente porque tem várias opções. E Deus, ele escolhe você. Nós estamos chegando já no meio do ano. Semana que vem começaremos julho. E quem sabe alguns que já pegaram o cargo no começo desse ano já pensaram em desistir, em parar, em desistir. Mas eu quero profetizar na tua vida que tudo isso que você tem ouvido, tem pensado em parar e desistir, isso não vem de Deus, mas eu profetizo na tua vida, em nome do Senhor Jesus Cristo, que Deus te escolheu para uma grande obra. Aleluia! Deus te escolheu para um grande momento. Haverá um marco na tua vida, ainda não chegou, mas vai chegar. Talvez você que seja um porteiro da igreja, tenha até um talento, mas ninguém te vê. Jesus, ele te olha. No momento certo, ele vai te tirar lá do lagar. Aleluia! No momento certo, ele vai te tirar lá de malhar trigo e vai te colocar no lugar de destaque, porque o nosso Deus, a Bíblia diz que ele tira o humilhado e exalta ele na terra. Aleluia! Nessa manhã, quero profetizar na tua vida que o melhor de Deus ainda está para chegar. Fica na posição. Continua malhando, meu Deus do céu, continua malhando o trigo. Continua na espera. Continua confiando na promessa. Em nome do Senhor Jesus Cristo, fique com esta palavra. Em nome do Senhor Jesus, ore comigo. Senhor, meu Deus e meu Pai, eu te glorifico pela tua infinita misericórdia, infinita graça. Deus querido, Deus de Israel, tu és o Deus poderoso, tu és o Deus altíssimo, tu és o Deus soberano. Por isso, neste momento, Pai, continue conosco, nos abençoando, dando a tua graça sempre. Deus, olha para esses, Pai, para essas que estão aqui. Deus, continue abençoando, Senhor, para quem está ouvindo este programa, Senhor. Vai ao encontro, faz maravilhas, em nome do Senhor Jesus. Amém e amém. Meus amados irmãos, já estamos chegando ao término de mais um programa Ondas de Esperança. E você, como sempre, é o abençoado, né? Porque, como diz as nossas irmãs, ouvinte ligado, ouvinte abençoado, né? Nosso irmão Anderson aí, poucas palavras, tá? Bem rapidinho, vai estar dando sua despedida nesta manhã. E amanhã estará aqui conosco mais uma vez. Nosso irmão Anderson.
2: Glória a Deus. Nessa manhã, já quero te agradecer pelo privilégio de estar aqui mais uma vez na rádio, em nome do Senhor Jesus.
1: Glória a Jesus, já estamos concluindo este programa. Desde já, que Deus te abençoe, te guarde, te ilumine. Lembrando, meus amados irmãos, que nós já estamos chegando à época da EBF. Glória! Né? Já começou, desde ontem, acho que foi as primeiras EBF. Lá na Getsêmani foi uma bênção, irmão. Teve criança, meu irmão. Só faltou ter criança em cima do telhado. Tivemos que pegar cadeira, meu irmão. Foi coisa de Deus ontem. Quero agradecer a Deus pelo irmão Ney, quero agradecer a Deus pela irmã Juliana, nosso irmão Williams, que liberou o pessoal para estar lá com a gente da congregação Monte Sinai, tá bom? Desde já, que Deus te abençoe, te guarde, te ilumine. Se Deus quiser, amanhã estaremos de volta com o programa Mulheres de Fé. Que bênção! Deus abençoe, a paz do Senhor e até amanhã.
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presta atenção aqui, por favor. 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

0: Beleza, mano velho, 7 horas, trabalhador, 7 da matina e mais 13. Olha, mano, 13 minutinhos, já estão passando aí das 7 da matina. Bom dia, trabalhador, pra você, mano velho, que já está aí segurando no batente. Que beleza, né? Manhã bonita hoje, o clima tá gostoso, né? Tá convidativo, assim, para um bom trabalho. Ontem amanheceu assim um chuvisco, bem cedo, né? Mas hoje não, o astro rei já surgiu aí, já tá escancarado o luar danado, viu, mano velho? Verãozão já tá por aqui, mas tem estado por aí, meus amigos? Várias cidades no estado, lá em Santa Catarina. Lá em Santa Catarina, vários estados que, meu amigo, tá tudo congelado. Não tem água nas torneiras porque a água na tubulação do fornecimento, do abastecimento de água, tá tudo congelado. Tudo congelado. Caramba, não, Deus nos acuda, viu? Água tem, mas tá congelada. De falar, viu, mano velho? Tem pessoas que passam mal, viu? Deus o livre, mano. Por aqui tá frio. Interessante que tá esse sol danado, mas as noites são frias aqui. Essas últimas noites aí, tá friozinho pra caramba. Aquele tradicional lençol de rede, que é considerado quentinho, não tem mais. Edredom também não dá conta do frio. E agora imagine pra banda de lá, não? 7 horas, mano velho, 7 da matina e mais 14. 15 agora, 15 minutinhos, já estão passando aí das 7 da matina. Essa manhã bonita hoje de sexta-feira, sextou, meus amigos, né? Hoje é dia do cara arquitetar o esquema para o final de semana, né? Programar assim, um passeio com a família, para esses logradouros, né? Esse lugar de lazer, passar com a família, uma beleza, né? Ou então, o solteirão pega o carro, a moto, até a bike, desaba aí pra dentro, aproveitar, porque hoje é sexta-feira, da 12ª semana do tempo comum, né? São relatos da nossa querida Igreja Católica. Quando eu falo a Igreja Católica, eu me refiro à igreja que fala da Mãe do Senhor, Nossa Senhora, né? E hoje, registra-se que é dia de São José Maria Escrivá, que a gente pede nesse momento a intercessão de São José Maria Escrivá, interceda por nós junto a Nosso Senhor Jesus Cristo, para que possamos ter uma sexta-feira maravilhosa, cheia de muitas bênçãos, que tudo que nós imaginamos, tudo que nós pensamos para nós, para a família e para a família dos amigos também, tudo seja realizado em nome do Senhor, né? E hoje é o sexta-feira, né? Tem gente que já está seguro no batente, tem gente que ainda não saiu de casa, mas tem gente que trabalhou na parte noturna, já está em casa, trabalhou de noite, né? Já está em casa lá no aconchego da família, bacana, embaixo do seu tetozinho, né? Isso, já vai se aprontar, agora vai ficar junto com a família, se preparar para amanhã de novo, correr pro batente, aquela sensação maravilhosa de que tudo foi realizado, né? Aquela sensação maravilhosa, que coisa, né, mano velho? É pai d'égua. 7 horas, mano velho. Eita, Pão Pereira, 17 minutinhos, já estão passando aí das 7 da matina. Ontem a rodada da Copa do Mundo, o Japão, né, que será o adversário do Brasil na segunda-feira. Segunda-feira às 14h, ou seja, 14 horas, hora de Brasília, é o jogo Brasil e Japão, né? Pela fase do mata-mata. Aí é ganhou ou ganhou, mano, velho. Se nos 90 minutos, né, ficar empate, vai pra prorrogação. Depois, se continuar, vai pros pênaltis. E um dos dois volta pra casa. É, o mata-mata é danado, viu? Nós estamos confiantes, com certeza, todo mundo confiando na seleção brasileira, porque ela vem evoluindo gradativamente de acordo com a competição, com a necessidade de jogar. De jogar. É? Então, quer dizer, não, jamais podemos menosprezar o adversário, porque dentro das quatro linhas são 11 contra 11 e acabou-se. Não tem de negócio de dizer, olha, esses times africanos, meus amigos, vem dando show de bola nessa Copa. É, segundo os entendidos, né, os comentaristas e tal, dizem que essa é uma das Copas mais bonitas que aconteceu nessas últimas décadas aí. E realmente, viu? Muitos times assim que a gente vê, a emoção dos caras, mano, velho, é muito legal. O país todinho chorando de alegria. Isso é fantástico, viu, meus amigos? A Copa do Mundo tem esse poder, sabe, de reunir todas as nações e para viver esse momento maravilhoso, né?
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2: Olha, mano, 38 minutos já estão passando aí das 7 da matina. Não esquece que a gente vai até as 9. Daqui pra lá ainda tem muita coisa. Nós temos o nosso painel que mostra muita coisa. Tem muita coisa aí pela frente, né? Se der pra mim ver o painel, eu agradeço. Pra mim falar aqui com meus amigos. Égua. 38, mano, velho, estão passando das 7 da matina. Agora eu quero conversar com os meus amigos aposentados e pensionistas. 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

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Eu te falei da FCCred. 7 horas, manos, e mais 41 minutinhos estão passando das 7 da matina. O outro cara super legal é o meu amigo Rosinho. Fala, Rosinho, mano, de boa. Muito obrigado pela sintonia. Deve estar correndo pra lá e pra cá, na motoca, ligado no celular, curtindo a Jovem FM. Programa do Mano Velho, muito obrigado pela sintonia. E eu quero desejar, em nome de toda a família Jovem FM, uma sexta-feira abençoada, final de semana abençoado para você e toda a sua família. Também a nossa querida galera lá da Agência Central RB, que não perde o programa do Mano Velho. Muito obrigado pela sintonia, tá bom? Eita, Mano Velho, 42 minutinhos agora. Já estão passando aí das 7 da matina. Na sequência do programa, no nosso tradicional quadro de saúde, vai falar da soja, presta atenção, da soja e menopausa. Quer dizer, a relação da soja com a menopausa, a gente vai saber na sequência do programa. E hoje é Dia Internacional contra o Abuso de Tráfico Ilícito de Drogas. Hoje é dia de São Pelágio e também Dia Internacional das Nações Unidas em defesa das vítimas da tortura, tá bom? 42 agora, mano velho.

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2: Oito horas, amigo trabalhador brasileiro, 8 da matina e mais 8 minutos, mano velho. 8 minutinhos,

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essa manhã seja o começo de um dia iluminado por Deus e cheio de coisas boas para você. Obrigado. Muito legal. 8 horas, amigo trabalhador, e mais 9. 9 minutinhos estão passando aí das 8 da manhã. Bora ver o nosso quadro de saúde hoje. Né? O quadro de saúde hoje vai falar da soja e a menopausa, né? Soja e a menopausa. Vamos ver o que é que tem, que conteúdo interessante tem para falar disso, que é um momento que de grande expectativa agora no programa do Ano Velho. Eu, pelo qual, quero agradecer a todos vocês, tá bom? Olha, soja e menopausa. Aí, um estudo recente em mulheres após menopausa mostrou que, se suplementadas diariamente com 60 gramas de proteína de soja, contendo 76 miligramas de isoflavonas, né? 76 miligramas de isoflavonas. Isso tem significativamente diminuído as incidências de ondas de calor comparadas com mulheres que não consumiam soja. Outros benefícios da soja são diminuir o risco de câncer de mama, diminuir o risco de osteoporose e também prevenir doenças cardíacas. Interessantíssimo aí, principalmente para as mulheres. Isso aí, a menopausa se relaciona às mulheres. E isso, ela jamais, toda mulher chega a essa fase da vida. E essas dicas, esse estudo feito com relação

repetir tudo de novo, tá bom? Olha, em um estudo recente em mulheres após menopausa, mostrou que se suplementadas diariamente com 60 gramas de proteína de soja, contendo 76 miligramas de isoflavonas, tem significativamente diminuído as incidências de ondas de calor comparados com mulheres que não consumiam soja. Tá vendo, né? Outros benefícios da soja são: diminuir o risco do câncer de mama, diminuir o risco de osteoporose e também prevenir doenças cardíacas. Muito interessante, né? Então, acredito que isso vai servir, sem dúvida nenhuma, para muitas mulheres que chegam naquela fase da menopausa. Isso ela tem que passar. A mulher chega a certa idade, ela na fase da menopausa. Normal nas fases sociais da vida da mulher. Como

0: tem faz ponto aqui no Guerra. Aproveitar para abraçar e cumprimentar toda essa galera aí. O mototaxista fica aí no Guerra e tem na esquina lá, tem a banquinha de um casal amigo do Mano Velho, aquele cafezinho, merenda, aquele lanche esperto. Todos os dias ela tá ligada no programa do Mano Velho. Obrigado pela sintonia. Obrigado mesmo, hein? Isso. Meu amigo H do Coquinho Gelado, né? Ontem falou do coco, da água de coco, interessante. Ele ouviu, depois falou com o Mano Velho.
1: Ô, Mano Velho, tá vendo? Como é que
0: é? Grande H. Fala, Matheus. Matheus, bom dia, tá bom? Meu amigo Elias, aí na lojinha dele,

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4: Beleza, mano velho, 8 horas, trabalhador brasileiro, agora estão passando 34 minutinhos e meio das 8 da matina. Manhã bonita hoje do dia 26 de junho de 2026, né? Mês bonito, de muita animação, quadra junina. Nessa sequência agora, último bloco do programa, já estamos na reta final, é a hora do Arraiado Mano Velho, né? Muita música da época, quadrilhas, forrós e tal, aquele shot. Pode rolar até um carimbó na base do Bom Paraíso. Tá bom, então, 8 da matina e mais 35 minutinhos. Estão passando aí das 8 da matina. O meu amigo Marquinho, é peixeiro aí no Mercado Central. Bom dia, Mano Velho. Obrigado. Tem o Júlio também. Peixeiro, o Silvio também, lá do Bituba. Peixeiro também, alô Silvio, aquele abraço, mano velho, muito obrigado pela sintonia, né? Rapaz, tem essa galera aí, não perde o programa do Mano Velho, fique ligado lá, né? Todo mundo ligado, mano velho, muito obrigado pela sintonia, um bom dia, tá certo? Meu amigo Neco, aí do programa, do restaurante, bem na entrada lá, né? Grande, né? Toda a galera fica por lá, curtindo o programa do Mano Velho, muito obrigado. DJ Hélio, alô DJ, bom dia Mano Velho. Aquele abraço, né? Meu amigo Batatinha, do Mercantil Família e Popular, amigos da Jovem FM, a você Mano Velho, remista pra caramba. Tá lá curtindo, mano velho. Muito obrigado, Batatinha. Um abraço de toda a família Jovem FM. Isso. Meu amigo Tid também, rapaz, lá do Benevides. Parceiro nosso. Galera lá do açougue, lá dentro. Lá no fundão, lá do salão do Benevides. Tá lá o Antônio, o Luiz e a Célia. Todos ligados no Mano Velho, né? Preparado lá pra curtir agora o Arraial do Mano Velho. A todos vocês, meus mano, obrigado. Aí do lado de fora, no setor de frios e tal, frios salgados, tem meu amigo Sabá. Sabazão tá lá ligado, né? Ó, trabalhando desde cedo, ligadinho lá na caixinha de som, só na manha. Sabá, aquele abraço, mano velho. Muito obrigado aí pela sintonia. Segura firme por aí. E esse que vem agora, um bocado de forró com a quadrilha pra curtir na boa, hein? Tá bom? 8 horas, mano velho, 8 da matina e mais 37 minutinhos estão passando aí das 8 da matina. Mais uma vez cumprimentar o meu amigo Osvaldo, que é mecânico profissional considerado antigão aqui na praça. Alô Osvaldo, aquele abraço, obrigado pela sintonia. Dá uma volta aí no Liberdade, abraçar e cumprimentar minha amiga Fátima e toda a família, o esposo João Batista. Tem os filhos, as filhas, né? E a netinha Paulina também, tá lá, curtindo o Mano Velho, hein? Aí no Liberdade também tem o meu amigo Augusto, bom dia Augusto, e o Zenon, parceiro da gente. Fala Zenon, aquele abraço, Mano Velho. Paissandu pra caramba, Paissandu também é a Nilda do Papão, grande Nilda. Não perde o programa, mano velho. Obrigado, hein, pela sintonia. Um bom dia. Aí no Santos Dumont, a Ana. na 3 de fevereiro. Alô, Ana, aquele abraço, bom dia e obrigado pela sintonia, tá bom? 8 horas, trabalhador, 8 da matina e mais 38. 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Eita, mano velho, 39 agora, 39 estão passando das 8 da matina. Alô, Rosinho, mais uma vez, bom dia, obrigado pela sintonia, galera aí da Agência Central RB também, muito bom dia. É hora do arraiado, mano velho, arreda tudo, afasta tudo, desarma a rede. Isso, prepara a primeira dose que vem forró agora aí, quadrilha, mano velho. Toca música.
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Beleza, no clima do Arraiado Mano Velho, a gente encerra mais uma edição do programa, a última dessa semana. E em nome de todos a equipe do programa, a gente agradece o carinho da audiência que todo o decorrer do dia você nos prestigia. Prometemos que segunda-feira, se Deus quiser, isso, nós estaremos aqui novamente a partir das 7 da matina e para torcer com a seleção brasileira contra o Japão, tá bom? A todos um feliz final de semana, um final de semana abençoado para todos. Valeu, Luca, obrigado.

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1: Vamos, churrasquinho!

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0: Super Manhã pra você que tá ligadinho, curtindo a Jovem FM, nessa frequência 87,9, a melhor programação do seu rádio. Você que tá ligado com a gente, nosso muito obrigado aí pela audiência, obrigado pela companhia. Vamos nessa, até o meio-dia, tem conexão pra você curtir, muita música gostosa pra você curtir, pra você ouvir, pra você relaxar essa manhã, pra você dançar, por que não? Venha com a gente, Conexão Jovem é sucesso total pra você. Bom demais ter você na nossa companhia, onde quer que esteja, né? Ligado, sintonizado na frequência do sucesso. Que essa manhã seja maravilhosa e abençoada pra você, né? Comece aí o dia com a certeza de que Deus está sempre à frente de todas as coisas, tá bom? Um ótimo dia pra você, muita fé pra vencer mais uma manhã. Vamos nessa, é o Conexão, tá no ar aqui na Jovem FM.
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0: obrigado aí pela audiência, obrigado pela companhia maravilhosa, beleza? Isso, você que tá ligado com a gente, já participando aí pelo WhatsApp 980507115, nosso muito obrigado aí pela audiência. 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É o Conexão no som da Jovem FM. Muita música gostosa pra você curtir.
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4: Na Jovem, meio-dia e nove.

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2: Na Jovem, 12:36.

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1: Na Jovem 2:33.
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3: Na Jovem 2:36.

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0: Na Jovem 3:35.

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2: Boa Satana e Léo Foguete.

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2: Na Jovem 4 e 2.
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1: Na Jovem FM 48.

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3: Na Jovem 4:35.

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1: Olá, minha gente, muito boa tarde. Você ligado comigo, Charlisson do Brasil. Vamos juntos até às 18 horas, comunicando a boa música, a boa informação, o

0: Alexa Benevides, agora sim, né? Olha, você que ainda não pediu a tua música através do 980-50-7115, estou aguardando a tua mensagem, tá bom? 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Lembrando que, olha, a França está jogando com a Noruega, rapaz, já está no segundo tempo, passando de 30 e poucos minutos, a 3-1 para a França, tá bom? Todas duas estão classificadas, só que estão jogando hoje para saber quem vai ficar com o primeiro e segundo lugar. E exatamente agora a França já está pegando esse primeiro lugar do grupo e a Noruega está ficando com o segundo lugar, tá certo? Formando aqui a Rádio Jovem FM 87.9, a sua rádio preferida da cidade. Deixa eu ver aqui para você também que está ouvindo a Jovem FM, tá bom? A sua preferida. Lembrando mais uma vez, hein? 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Vamos trazer música, já tem um alô da galera. Boa tarde, Benevites.
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0: Você é ligado comigo, Charlisson do Brasil. 83 minutos do segundo tempo. Permanece França 3, Noruega 1. É o jogo que está acontecendo na Copa do Mundo. Beleza pura? Abandonando o Marcelo. Ou alô pro Marcelinho Carioca. Alô, Marcelinho. Aquele abraço aí, tá certo? Ligado com a gente todos os dias aí, Marcelinho Carioca. Marcelinho, sempre ligado conosco, mandando alô para Maria da Conceição Manier, mais conhecida como São, lá no Santa Rosa. Alô, Marcelinho. Alô, minha amiga Maria da Conceição. Valeu pela audiência, claro que sim, né? Deixa eu ver aqui também, tem uma alusão aí para meu amigo Manuel. Manuel, Um abraço, meu amigo Manuel, a Rosa Maria, Pequena Sofia, na Rua do Banco do Brasil. Também um alusão aí para casal, o casal Mil, rapaz, grande casal Mil da Reciclagem na primeira rua da Grinesp. Juan e Nina, Nina e Juan, Nina e Juan, ligado da Jovem FM, obrigado pelo carinho da audiência. Alô pro seu Guedes, também aí nas proximidades do ginásio Najibão, ligado conosco. Meu amigo que está ouvindo também todos os dias a Jovem FM, amigo Ricardo Osga, toda a sua família. Aquele abraço do Charlisson do Brasil. Vamos de música, daqui a pouco tem um momento de oração, não esqueça.

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2: Muito bem, você ligado, né? Finalzinho do nosso programa. Olha aí, despide essas músicas bacanas aí, olha, caprichou o DJ Lucas, hein? Alô, Marcos Mitre, feliz da vida quando toca essas músicas aqui, bacana, no Balança Benevides. 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Finalzinho de programa, preparar o momento de oração da Jovem FM.
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2: Senhor nosso Deus, nosso Pai, abrimos este momento de oração te pedindo, Senhor, que venha perdoar as nossas falhas, nossos erros, venha guardar nossa casa, nossa família, nossa parentela, os nossos ouvintes todos os dias, Senhor. Visita aquela pessoa que está doente, que está no UTI, no CTI, no cárcere privado, há pessoas que estão desempregadas, há pessoas, meu Pai, que estão aniversariando, que vem abençoar, enfim, toda a família paraense. Assim nós determinamos a cura, a libertação e a transformação. Em nome do Deus Pai, Deus Filho, Deus Espírito Santo, aquele que crê, diga amém e graças a Deus. Ficando por aqui, que Deus abençoe, bom final de semana, vem aí o Brega Show. Tchau, gente! Fui! Deus abençoe ricamente.

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beleza? Pra você ligado na Jovem FM, agora 18 horas e 10 minutos. Programa Braga Show pra você a partir de agora. Vamos juntos até 19 horas com as melhores marcas. Você curtir a partir de agora aqui no nosso Brega Show, tá bom? Ótima tarde pra você, um ótimo começo de noite. Yes. A partir de agora vamos embarcar numa viagem com as melhores marcantes. Vamos nessa que já vem chegando a primeira pra você curtir aqui no nosso programa

passando na super sequência das marcantes. Claro que a gente toca pra você sempre as melhores, aquelas que dão seja, até porque hoje é sexta-feira e eu tenho certeza que já tem muita gente tomando aquela água que passarinho não bebe, meu irmão. Tô te falando.

Márcio Braga Show. Olha, deixa eu mandar um abraço, meu grande parceiro DJ Hat, meu irmão, tá ligado com a gente, curtindo a 87.9, grande parceiro DJ Hat. Tá ligado, curtindo aí o nosso programaço Braga Show. Minha amiga Valdirene, rapaz, já tá ligada também, começou o Braga Show, ela mandou logo a mensagem dela, ei, tô ligada aqui, viu, não vai te esquecer do meu abraço. Não esquenta, Valdirene, é nóis. Ela que tá ligada lá na Chácara Mosqueirense, rapaz, olha aí que coisa bacana. Deixa eu ver quem mais também tá ligado aqui, mandar um abraço, minha amiga Silvia, lá na Coab também tá ligada, curtindo aí o nosso programaço, o Braga Show. Obrigado, minha amiga Silvinha. Valeu. Tamo junto.

Valeu, Cardinha! É nóis! Galera da barbearia, bons amigos aí, meus parceiros, Reginaldo Gaio, de Anderson Considerado, meu grande amigo Bocarelli, o Quadrado das Multidões, todo mundo lá, ligadaço também, curtindo aí o nosso programaço Brega Show. Valeu pela moral de sempre, sempre, sempre, sempre, sempre, sempre, sempre, sempre, é sempre nós. Beleza? Tamo junto. 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Forte abraço pra vocês aí, tamo junto, é nóis. 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

Deixa eu passar a nossa agenda do final de semana. Hoje, sexta-feira, a gente tá de volta lá no Lages Bar pra fazer a festa pra galera, tá bom, gente? Hoje, sexta-feira, portaria liberada pra galera a noite toda e a festa vai até 6 da manhã, beleza? É, amanhã, sabadão, estamos lá no Binguí, rapaz, lá na sede da família ABC. Vamos estar juntinho mais uma vez, mais um ano lá, que é no forrozão da família ABC, o forrozão que já virou tradição. Amanhã, sabadão, domingo, estamos lá em Santa Bárbara, no Balneário Descanso do Guerreiro. Vamos estar fazendo a onda pra galera junto com o meu grande parceiro DJ Mike, Michael Show, lá do Maxon, domingo. Então o nosso encontro tá marcado. Alô Santa Bárbara, prepara tudo que a gente tá chegando mais uma vez. Beleza? Vamos tocar marcante pra galera. Daqui a pouquinho a gente volta.

É verdade. Ei, Rati, calma, do coração. Calma, calma. A gente vai chegando na nossa reta final, mas antes...

quarta-feira tem muito mais programa Brega Show pra você a partir das 18 horas. Aí a gente fica juntinho até as 19 horas, tá bom? É. Um ótimo final de semana abençoado pra todos nós. E já sabe, hoje o nosso encontro é no Lages Bar no Aurá. Amanhã, sabadão, estamos lá no Benguí, forrozão da família BC. E domingo estamos lá em Santa Bárbara, no Balneário Descanso do Guerreiro. Vamos estar juntinho pra fazer a festa junto com a família. Tchau, gente. Um ótimo final.

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3: É o sexto aqui na Jovem FM, estamos de 20 horas, 26 minutinhos. Pra galera que tá curtindo nossa sexta-feira especial, obrigado. Estamos de 20 horas e 26 minutos. Cezinha dos teclados, Cleo, Cleuri. Um abraço, a partir de agora, até as 22 horas, Valdo Souza vai tocando saudade pra você que gosta das bacantes, das masticantes. É, do Speed Brega, é a sexta-feira da sua Jovem FM. Hoje, agradecendo para você, né, que está curtindo, saudade, que está sempre pedindo sabedoria ao grande regente do universo, pela oportunidade de voltar por aqui, para acompanhar o saudade de sete. Obrigado a todos, saúde e paz, importante ter saúde e paz, e colocar sempre Deus na nossa frente. E dessa forma, tudo vai dar certo para você, tenho certeza. A todos os ouvintes aí do Saudade 7, vamos participar, vamos interagir, vamos fazer esse pedido musical aqui, mandando aquela mensagem para o nosso telefone. O fone de zap da saudade é o seguinte: 980-50-7115. 980-50-7115 é meu telefone pessoal também. Você pode entrar em contato: 98612-7755. 98612-7755.
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3: Telefone do Valdão por aqui, né? Agradecer você aí do Independente Médici, Santa Rosa, Itaporã, Itacolomi. Um abraço pra vocês. Como cama. A galera aí do distrito de Benfica, Santa Maria, Maratá. Um abraço pra vocês. Coab, Nossa Senhora do Carmo, Nova Benevides, a Val das Ameixeiras. A galera de Baguari, aquele abraço. Lá pela Grinesp, um abraço pra vocês aí da Grinesp. Nossos amigos aí da comunidade, Chico Mendes, Santos Dumont, Liberdade, Madre Teresa, Duque de Caxias, Renacê, Bairro das Flores, Beguzão, Boronte, meus amigos de Itaiaçu, Centrinho, Maravilha, Morada Nova, Casco, Santo Antônio, Paraíso, um abraço para vocês. 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Estamos de 20 horas, mais 30 minutos. E você, onde é que você está ouvindo o Saudade 7? Manda sua mensagem que o Valdo Souza vai estar juntinho com vocês até as 22 horas, com muita alegria, com muita saudade e tocando o melhor dos brega marcantes, né? Dos mid brega, para a galera que gosta da sequência do sexto aqui na nossa Jovem FM. Como na segunda-feira eu faço o fundo do baú, e na sexta-feira a gente já faz aquela programação mais para você aí, voltado aí para as marcantes, para as machucantes. Abraço ao meu candido Guerrati, já está curtindo Saudade de Sérgio Guerrati. Abraço para você, a todos vocês. curtindo o Saudade 17. Muito obrigado pela sua preferência de sintonia. Vou tocar mais uma em seguida, viu? 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
5: Muito bem, por aqui para a sua Jovem FM, estamos de 20 horas, 38 minutos, 8h38, é o Saudade, é o Giro Musical.
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5: É, com certeza, a gente está fazendo aqui a Viagem no Tempo em forma de músicas, e hoje eu acertou aqui com o seu grande amigo Valdo Souza. Quero agradecer sempre o carinho e a audiência de todos os meus amigos taxistas, mototaxistas, vigilantes, você aí que está nas unidades de saúde, um abraço. Meus amigos estão curtindo o nosso giro musical, a galera vai curtindo, vai participando e com certeza agradeço a audiência, o carinho desse público maravilhoso que viaja no nosso giro musical. Obrigado aí, de Hatchler, para ouvir o Saudade 7, tudo tranquilo, Hatch, por aí? Tá bacana? Ah, mas não sei o que é que tá acontecendo, porque deve ser do aplicativo aí, né? A galera que tá curtindo o nosso Saudade 87, tudo bem? Beleza? Pra galera que vai ser brilhadeando com o Valdo Souza S. É, alegria do rádio Benevidense. A galera que vai curtir o nosso giro musical. Olha, não esquecendo que... amanhã acontece aí o Forrozão da Saudade pra galera lá do Repá, viu? Você não pode perder, você quer ajudar o nosso grande amigo de rádio, é só você participar lá, rapaz. DJ Geo Procópio, DJ Alencar e também meu grande amigo Rádio estarão tocando pra você lá no Repá, né? O tradicional Forrozão aí, Repá, lá no Médici, você aí que gosta aí de dançar forró, amanhã eu assistir e dar aquela ajudinha no tratamento do nosso grande amigo Rati aí, tá precisando aí de uma cirurgia que ele vai fazer, viu? Aí, em prol aí do tratamento aí, os amigos aí vão fazer essa campanha, essa festa praticamente, né? É uma festa aí que vai ser beneficente em favor aí do nosso grande amigo de Rati, que vai fazer a sua cirurgia aí. Eu tenho certeza que vai dar tudo certo. Rati, um abraço para você, tá curtindo o nosso Saudade 7, muito obrigado pela sua preferência de sintonia, a galera que está curtindo o nosso giro musical, que vai até as 22 horas. Então, vá participando aqui, você que está curtindo o nosso Saudade 87. É, rapaz, com certeza a gente vai aí falar aí. Você aí está curtindo aqui, olha aqui. A galera que tá curtindo aí, nosso som aí bacana, né? Um abraço pra vocês do Centro Comercial de Benevides, aquele abraço pra vocês. Nossa galera do Kibatata, aquele abraço ao César do Kibatata, ouvindo Saudade 7. César, aquele abraço pra você. Vou continuar por aqui tentando tocar música bacana pra você aí que gosta da nossa sequência da sexta-feira do nosso Saudade 87.